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0: Essa é de Simone Mendes, Amor no Escuro, que de abelha teve ainda na nossa manhã, 9h42. Daqui a pouquinho, tricotando no ar.
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0: 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Bom dia, Fernanda Fedrigo.
7: Bom dia, Karina. Bom dia.
0: Bom início de semana.
7: Para todo mundo que está nos ouvindo, bom início de semana, que seja uma semana aí muito abençoada, semana que antecede o Dia das Mães, né? Então, essa semana, como eu falei, vai ser muito especial, Karina. Nós vamos falar basicamente sobre as mães, todos
0: Opa,
7: os dias.
0: Opa, que coisa boa.
7: Tem vários assuntos aí importantes que remetem às nossas mães que já partiram, às que estão ainda aqui, às que estão para ser mamães, né? Tem muita coisa legal para falar nesse sentido, porque mãe é especial, né? Todo mundo tem a sua mãezinha, todo mundo ama, quem já partiu, então, as mães que já partiram, a gente sente muitas saudades, mas ficam as lembranças, as memórias especiais. Karina, lembrando também que essa semana eu falei que ia ter sorteio muito especial, né?
8: Fala aí, então.
7: Então, já temos aí, eu estou ainda tratando aí com os nossos queridos patrocinadores, mas nós já temos, então, certo, uma torta deliciosa da padaria Valar.
8: São deliciosas mesmo.
7: Então, você que participar essa semana do nosso quadro Tricotando, vai concorrer aí uma torta deliciosa. 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
7: 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E sem deixar, né, a nossa Miriam Alimentos, sem deixar de lado, a gente está vendo aí para ser uma caixa e não um kit, Karina, essa semana.
8: Opa, mais especial ainda, você já ganhou uma caixa de produtos da Miriam Alimentos? Eu sempre falo aqui que é um presente maravilhoso.
7: É verdade.
8: Tem de tudo naquela caixa e tudo é só delícias,
7: só
8: né?
7: Só delícias.
8: Então, para presentear é um mega presente também.
7: Com certeza. E
8: as mamães vão amar.
7: Ainda estamos aí vendo mais brindes para as mamães, tá bem? Então, participe conosco, mandem aí o seu recadinho que vocês vão estar concorrendo a vários brindes durante a semana e o sorteio na sexta-feira. Karina, hoje vamos falar os signos das mamães, como que é a mamãe de Áries, como que é a mamãe de Touro.
8: Ai,
7: vamos começar. As filhos que...
8: Lá vem ela com
7: os filhos que eu digo, né?
8: As mamães de Áries. Quer que eu faça a lista das reclamações?
7: Não precisa. Vamos lá, Arianas, então. Como é que é a mamãe de Áries? No cuidado, ela é intensa e presente, gosta de resolver tudo na hora e no seu jeito. Protetora, tipo leoa. Na bronca, direta, explosiva e sem papas na língua. Fala alto, mas logo passa. Tô vendo a Karina lá na casa dela dando bronca, né?
8: Meu Deus
7: do céu. Na rotina, acelerada, faz mil coisas ao mesmo tempo, mas sempre com muita energia. No amor, ama com paixão, demonstra mais nas ações do que nas palavras. E com os filhos, ela incentiva a independência, quer ver os filhos corajosos e destemidos. Como a Karina diz, eu quero ver elas voando, né?
8: Ai, vão! Por favor, vai!
7: Mas isso é bom. E nos sentimentos, parece durona, mas se emociona por dentro, sofre calada, mas luta com garra por quem ama.
8: Muito
7: mamãe
8: bem.
7: De Áries.
8: É isso aí.
7: É verdade,
8: é
7: né?
8: É isso mesmo.
7: A mãe de Touro, então, no cuidado, ela cuida com carinho, estabilidade e muito afeto. O lar é o seu templo. Na bronca, ela é firme e persistente. Quando perde a paciência, ninguém segura. Na rotina, organizada, prática e faz tudo com amor. Ritual é sagrado. No amor, ela ama com lealdade e presença, valoriza os pequenos gestos. Com os filhos, a mãe de Touro mima com comida, proteção e bons valores, cobra disciplina. E nos sentimentos, ela é sensível, mas discreta, sente profundamente e ama eternamente. Olha só, mamãe de Touro. A mamãe de Gêmeos agora então, no cuidado ela é curiosa e divertida, gosta de conversar e entender tudo dos filhos. Na bronca ela é rápida no sermão, mas muda de foco logo em seguida. Na rotina ela é versátil, criativa, às vezes esquecida, nunca cai na mesmice. No amor demonstra no diálogo e no interesse, precisa de troca mental. Com os filhos, a mãe de gêmeos incentiva o conhecimento, a liberdade e as boas ideias. E nos sentimentos, às vezes, esconde o que sente, ri para não chorar. Isso é muito de mãe, né, Karina?
8: É verdade.
7: Muitas vezes a gente
8: quer, não, né?
7: quer chorar, mas a gente ri para não deixar eles tristes, né? A mamãe de câncer, ela é uma mãe acolhedora, daquelas que abraçam com um olhar. Na bronca, ela se magoa mais do que briga, sofre dando sermão. Na rotina, domina a casa com amor, memória afetiva e cheirinho de bolo. No amor, ama profundamente e precisa se sentir amada também. Com os filhos, ela vive por eles. É apoio, colo e emoção o tempo todo. E nos sentimentos, a mamãe de câncer é intensa e emotiva. Sente pelos outros, guarda tudo no peito. E a mamãe de leão, vamos ver leoninas agora, no cuidado protetor e presente, gosta de mostrar o orgulho pelos filhos. Na bronca, ela dramatiza, fala alto, mas tudo com amor, quer muito respeito. Na rotina, gosta de comandar tudo com estilo e brilho. No amor, ama com generosidade e intensidade, gosta de reconhecimento. Com os filhos, a mãe leonina ensina autoestima e coragem, faz tudo por eles. E nos sentimentos, parece forte o tempo todo, mas sente profundamente. A mamãe de virgem agora, o pessoal está interagindo aí, Karina.
8: Tá. Ai, chegando recadinhos por aqui, que mas bom. Eu estou te deixando aí na,
7: claro.
8: Na leitura do horóscopo para não perder
7: depois
8: a linha.
7: Depois a gente vai ler todos, né? A mamãe de virgem, então, no cuidado, ela é prática e detalhista, demonstra amor, cuidando de cada mínimo detalhe. Na bronca, precisa falar tudo certinho, cobrança com intenção de melhorar. Na rotina, a mamãe de virgem é planejada, organizada, tudo no lugar. Perfeição é sua meta. No amor, ama nos gestos, nas listas e no cuidado. E com os filhos, ela ensina responsabilidade e disciplina, sempre pronta para ajudar. Nos sentimentos, guarda o que sente, controla a emoção para não perder o foco. E a mamãe de Libra agora, atenção você de Libra, no cuidado equilibrada, ouve, pondera e faz tudo com charme e leveza. Na bronca tenta ser justa, mas odeia conflitos, dá sermão com elegância. Na rotina, tudo bonito, limpo e harmonioso, precisa de paz. No amor, ama com delicadeza e troca, gosta de parceria e harmonia. E com os filhos, a mamãe de Libra ensina empatia e respeito, valoriza o diálogo. E nos sentimentos, sensível, mas evita demonstrar demais, busca serenidade. E agora, escorpião, então, escorpiana, as mamães, no cuidado, você é intensa e presente, sabe de tudo mesmo sem falar. Na bronca, vai no ponto fraco, fala pouco, mas atinge em cheio. Na rotina, controla tudo nos bastidores, observadora e estratégica. No amor, ama com exclusividade, quer profundidade e entrega. Com os filhos, é tudo ou nada, protetor até o fim, exige lealdade. E nos sentimentos, vive em silêncio, mas sente como um vulcão. Verdade. E a mamãe de Sagitário, então? No cuidado, ela é livre e divertida, ensina com humor e sabedoria. Na bronca, ela fala na lata e depois faz piada, não guarda mágoa. Na rotina, fugindo da rotina, ela adora novidade e experiências. No amor, ama com entusiasmo e liberdade, não suporta prisão. E a mamãe de Sagitário, com os filhos, ela ensina autonomia, coragem e ver o mundo com outros olhos. E nos sentimentos foge da dor, mas sente, ri para não se afundar. Mamãe de Capricórnio agora. No cuidado, ela é responsável, firme e constante. Amor que constrói. Na bronca, ela fala sério, ensina com autoridade e propósito. Na rotina, planeja, realiza e sustenta, segura a base da casa. No amor, ama na ação, no suporte e na presença. Com os filhos, ensina valores, limites e foco. Quer ver conquistas. E nos sentimentos, ela é dura por fora, mole por dentro. Sente mais do que mostra. Mamãe de Aquário agora, então. Atenção você de Aquário, mamães. No cuidado, moderna e diferente, cuida dando liberdade. Na bronca, ela fala com lógica, sem drama. Às vezes, distante demais. Na rotina, que rotina, ela gosta de inovar e fazer diferente. No amor, ela ama com liberdade e precisa de espaço para amar. Com os filhos, incentiva o pensamento crítico e a autenticidade. Nos sentimentos, a mamãe de Aquário esconde o que sente e analisa antes de sentir. E você, mamãe de Peixes? A última, então, do nosso dia. Mamãe de Peixes, no cuidado, ela é amorosa, intuitiva e cheia de afeto, vive pelos filhos. Na bronca, ela chora dando bronca, sofre mais do que a criança. Na rotina, um pouco perdida, mas cheia de imaginação e carinho. No amor, ama com alma, se entrega inteira. Com os filhos, ela ensina empatia, sonhos e sensibilidade. E nos sentimentos é um oceano de emoções, vive tudo intensamente.
8: Esse como foi é nosso que horóscopo. Será que as mamães se identificam aí? Ou será que você realmente é daquele jeitinho ali que o horóscopo está dizendo? Você pode escrever pra
7: isso.
8: Gente também, né, Fê?
7: Com certeza.
8: Dizer, eu sou mamãe e eu ajo assim, eu sou assim, sim, eu me identifiquei com o que a Fernanda acabou de ler. E cada mãe é uma mãe, né, Fê? Assim como cada filho é um filho, você pode ter 10 filhos.
7: Não existe um padrão, né?
8: É, e todos eles vão ser diferentes um do outro.
7: Não vem com manual, né, Karina? A gente tem que ir no dia a dia aprendendo a lidar. Cada um é diferente do outro. A gente pode ter vários filhos, mas cada um com a sua personalidade. Né?
8: É isso.
7: Na mesma criação, mas diferentes.
8: E como tu falou aí, tem muitas pessoas se preparando agora para ser mãe pela primeira vez, né? Muitas mulheres.
7: Uhum.
8: Então, assim, viva esse momento com intensidade. Eu quero mandar um abraço para quem, Fê? Que foi papai nesta semana, Douglas Carrasco.
7: Ah,
8: meu
7: que
8: amigo
7: legal.
8: Douglas.
7: Parabéns.
8: Nasceu o nenenzinho deles.
7: Que legal.
8: Coisa mais linda do mundo. Tá repleto de felicidade. Então, Douglas, que esse beijo carinhoso chegue até vocês, tá bom? E isso aí, gente, é um momento tão especial, tão gostoso, tão lindo, né? Muita gente já tá aí, então, com o bebezinho no colo, vai ter muitas mães vão ter o seu primeiro dia das mães, né? Comemorar com muita alegria,
7: com
8: muita felicidade, esse momento especial.
7: É uma parte muito importante. Deixa eu te contar uma, Karina, que aconteceu.
8: Ai, meu Deus do céu.
7: O meu filho mais novo, ele me disse, mãe, eu sonhei que não era, que eu não sou teu filho, mas por quê? Mas não tem foto tua grávida de mim? E tu sabe que realmente fui procurar, eu achei uma foto. E não faz tantos anos assim, né? Mas antigamente a gente não batia tanta foto, né, Karina, grávida.
8: Tu não fez o book
7: não
8: de gravidez?
7: Fiz. Tu fez?
8: Eu fiz,
7: eu
8: das
7: não
8: minhas
7: fiz.
8: Duas meninas.
7: Não fiz, Karina. E olha só, hoje em dia é tão fácil, né? A gente sair fazendo foto, celular. Uma vez a gente não tinha essa facilidade. E é tão lindo, né, deixar essa recordação.
8: Uhum.
7: Aí eu fui procurar e achei duas, três fotos minha grávida. Aí eu disse pra ele, tá aqui a prova, ó, que tu é meu filho.
8: Nem, não é prova, Otávio. Não é.
7: Pode duvidar do pai, mas da mãe tá...
8: Olha.
7: É a cara do pai, os dois, não tem como negar, Karina, não precisa nem DNA.
8: Ah, é?
7: Mas eu achei tão engraçado, ele veio me cobrar isso, eu disse, ah, eu vejo tanta foto das mulheres grávidas, né, das amigas agora já.
8: Uhum.
7: Eu disse, realmente na nossa época não era tantas fotos assim, não.
8: Inclusive estava se comentando este final de semana sobre isso, né, o evento que virou, né, uma maternidade, porque antes você engravidava, ia ter o seu filhinho ali, sua filhinha, numa boa, deu tchau. Agora não.
7: A gente conhece o bebê antes dele nascer.
8: Isso, então agora tem a comemoração de todo mês da gravidez, depois
7: tem
8: o chá de fralda, daí tem o chá revelação, que é quase que um casamento, as festas, né, nesse momento, são lindas, são maravilhosas, sim, cada coisa no seu momento, né, antigamente não se tinha isso, hoje se tem, então, se você quer fazer parte, né, disso tudo, fique à vontade, né, ninguém está criticando.
7: Não,
8: mas
7: pelo
8: eu
7: amor de Deus.
8: Eu digo aqui como as coisas evoluíram,
7: melhor,
8: né,
7: Fernanda?
8: Aí depois a criança nasce, aí vão lá, vai filmar o parto, vai tudo, tem pai que desmaia, mas tá tudo bem, né, mas tá aí, tá firme e forte do lado. Então, como mudou. Né, isso
7: é verdade.
8: Tudo, como é lindo.
7: É lindo.
8: E até a forma de de fotografar, de ver, né, esse momento lindo, maravilhoso. A gente sabe que nós temos fotógrafas maravilhosas, ah, de Serafina Corrêa.
7: Sabe as fotos antigas, nossa, era deitada na cama ali, trocando as fraldas, com o bumbum pra cima, ou pelada em cima da cama, né?
8: Dos bebês?
7: Os antigos,
8: né? Isso mesmo, ainda bem que era dos bebês, né?
7: Ainda bem. As fotos criança eram assim, deitadas em cima da cama, sempre, né? E a maioria trocando a fralda ou dando banho.
8: Registrando o momento, né?
7: Então nós não tínhamos muito aquela visão como as profissionais têm hoje. Nem tinha profissionais na época especializadas em bebês. Eram os fotógrafos que tinham,
8: até,
7: né?
8: Até as próprias...
7: Em cima dos cavalinhos, lembra do Artuce? Que amor.
8: Até
7: que
8: era. As próprias mães tinham medo de lidar com os bebezinhos, né? Hoje em dia, não. Hoje tu leva nas fotógrafas, elas amarram, botam no lado, botam no outro. A coisa mais amada do mundo.
7: E outra, Karina, antigamente também minhas irmãs sempre falam que não era muito normal mostrar a barriga de grávida, né? Elas tinham meio que receio, então, sim, que bom que hoje já tem fotos lindíssimas de mulheres grávidas, é lindo, eu acho maravilhoso, é uma fase da vida aí que a mulher tem que curtir
8: muito
7: e registrar,
8: né?
7: Não... que depois os filhos vão cobrar.
8: Olha aí, eu vou dizer para as futuras mamães, registrem sim os momentos, anotem, sabe? Porque a gente esquece, o tempo passa e tu diz, poxa, eu não me lembro disso. É. Alguém, né, que aleatoriamente te diga, ai, a tua bebê, não sei o que, quando era pequenininha falava isso. Ai, eu não me lembro que ela falava desse jeito, isso já aconteceu comigo. Por quê? Porque a gente não registrou, não anotou, né, não deixou aquele momento ali registrado para sempre. Então, faça. Fê, eu tenho que mandar uns alôs aqui,
7: claro,
8: porque tem bastante gente participando do nosso programa. Um bom dia, meninas. Amei o tema de hoje. Quanto ao signo, eu sou uma mãe assim mesmo. Uma boa semana para vocês. Adoro esse tricotando. Quem tá mandando o recado aqui é a Nida. Nida, beijo, bom dia. Rindo aqui da Fê. Como ouço pela Alexa, as mensagens vão atrasadas ali para vocês, eu acho. Não, já chegou aqui Daniel Barelo, bom dia. Bom dia para Célio Carminati e sua família, também para Pedro Benini. Amo demais as minhas mães e minha mulher, que também é mamãe. Boa semana para todos. Pedro Benini mandando esse recado, então. E bom dia, um bom início de semana para todos. A Daniele, toca Anjos do Hangar? Vou rodar Anjos do Hangar, sim. Sou mamãe e, claro, quero participar do sorteio. Mamãe sempre guerreira em tudo. Libra é meu signo, sou bem assim mesmo. Os meus filhos que o digam. Então, olha aí, ó, as mulheres estavam ligadas na programação, Fê. Estão concordando aí com a tua leitura dos signos.
7: Show.
8: Bom dia, sou mãe e quero participar do sorteio. Sou a Leonice Santin. Para minha mãe também, Antônia Stefanon. Alô, dona Antônia, um grande abraço. E bom dia, tudo bem, meninas? Quero participar dos sorteios e desejar uma ótima semana. Eu também sou de Áries. Um beijo no coração, é a Leonice mandando um alô aqui pela manhã. Nilce Grison, um bom dia para todos, uma boa semana. Bom dia, Nilce. E ainda o bom dia, Madame. Boa semana para nós. Bom dia, Vinícius. Boa semana para nós. Gratidão a Deus por tudo, Lili Paludo aqui ligada conosco e também mandando recado por aqui de manhãzinho já, a Lila, bom dia Lila, bem-vinda por aqui. Rosa Maria Furlaneto Nardi, um bom dia para você e também um alô especial aí para Simone Assolim e para toda a turma do Rota 77. Essa turma tá sempre ligada conosco, né, Fê?
7: Sempre, é verdade.
8: Estão correndo,
7: bom trabalho aí
8: correndo
7: pra vocês
8: aí pela cidade, a Simone Assolim também. Então, um abraço para vocês aí do Rota 77 e um bom trabalho para todo mundo. E é isso aí, minha gente. O nosso Tricotando encerrando hoje. Fê, amanhã voltamos com mais assuntos
7: com
8: gostosos
7: certeza
8: dessa semana, que
7: é
8: vai
7: especial.
8: Ser especial, Dia das Mães. Então, você quer deixar um recado, quer mandar um alô por aqui? Pode mandar o seu recadinho, 549-9630-9630. 11h85. Já teremos na sexta-feira o sorteio, então, de uma torta da Padaria Valar e também de, quem sabe, uma caixa e não um kit da Miriam Alimentos. Inclusive, Dolores Boff estava aqui, tu podia ter pego ela.
7: Já pedi?
8: Então a caixa...
7: Tu acha que eu saí do estúdio pra quê? Já fui lá fazer a média com a Dolo para ela mandar a caixa para nós.
8: Então, com certeza, se foi pedido para a Dolo, ela vai atender com muito carinho. Uhum.
7: Mas chegando o recado, Karina, a gente vai botar o nome de todo mundo, tá bem?
8: Tá chegando recadinhos por aqui.
7: Não se preocupem.
8: Não fiquem tristes, não. Mas eu mando, sim, um alô para a Tonha.
7: Isso.
8: Uma abençoada semana para a Cleidiane Tasca. Também para a Daniela, que chegou agora. E ainda para a Elisângela Lampard.
7: Isso aí.
8: Bom dia, gente. Vamos colocar o nome de vocês no sorteio também. Beijão, fiquem por aí.
7: Beijos, até amanhã.
8: Amanhã estaremos de volta com mais animação do que na segunda-feira. Porque segunda-feira, a gente sabe, depois de um feriadão, né, Fê?
7: Coisa
8: Aliás,
7: boa.
8: Feriado é bom, mas feriado atrapalha, né?
7: É,
8: tu
7: também.
8: Não acha?
7: Uhum.
8: Que não é bom a gente voltar para
7: a rotina. Eu,
8: né,
7: gosto de rotina.
8: Eu também gosto. Uhum. Gosto, inclusive, da segunda-feira, tá, gente? Tem gente que odeia. Eu amo segundas-feiras.
7: Isso aí.
8: Beijo. Até amanhã.
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1: 10:16 e os danos provocados pelas enchentes de maio de 2024 no Rio Grande do Sul demandaram ações por parte das autoridades municipais, estaduais e federais, tanto em curto quanto no médio e longo prazos. No âmbito do governo gaúcho, as estratégias incluíram a busca de soluções inovadoras para reparar prejuízos e evitar novas perdas. São 14 bilhões de reais em valores pagos, empenhados e aprovados por meio do Fundo do Plano Rio Grande, o FUNRIX. Para a Secretaria de Obras Públicas, é a SOP, as iniciativas implementadas ao longo dos últimos 2 anos transformaram a crise em processo de aprendizado. Dentre os resultados obtidos estão maior agilidade e a incorporação de novas práticas em diferentes áreas. Para além de projetos voltados à reconstrução de estrutura e lugares atingidos, o programa resgata vidas e trabalha na construção do futuro do Estado, ressalta aí o Palácio Piratini. Hoje, o Rio Grande do Sul dispõe de um conjunto estruturado de ações capazes de ampliar a sua capacidade de resposta e também de prevenção. Ainda de acordo com o Executivo Gaúcho, a transformação não se limita à gestão de riscos climáticos, pois abrange fortalecimento da economia, da infraestrutura e também da capacidade de ação institucional. Quando as chuvas começaram a afetar prédios públicos, a SOP mobilizou equipes para realizar vistorias iniciais, avaliar os estragos e dar início à recuperação do estado. Mas a situação atingiu patamares inéditos e fazer o habitual não era mais suficiente. Foi necessário, então, acelerar medidas que já vinham sendo implementadas gradualmente pela pasta desde 2023, como processos de atendimentos mais ágeis e soluções construtivas mais resilientes. Os imóveis do estado passaram a ser preparados para eventos extremos, reduzindo perdas e ampliando a capacidade de resposta a crises futuras. As inundações mudaram o Rio Grande do Sul e a SOP precisou acompanhar esta nova realidade. Compreender a situação, agir com celeridade e transformar emergência em aprendizado mobilizam uma força-tarefa de serviços para atuar nos locais afetados e também na retaguarda, dando hoje condições para que obras sejam fiscalizadas e concluídas o quanto antes. E esta é a notícia, então, que o governo gaúcho já investiu 14 bilhões de reais em reparos e prevenção de enchentes desde a catástrofe de 2024. Odisseia, 10:19 na sua manhã, 11:00, mais uma edição com notícias do nosso Rio Grande do Sul.
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1: Demais, então, ligados por aqui. Bom dia para você ligando seu rádio agora. Karina te fazendo companhia até o meio-dia e programando por aqui Estação 104.9, com que a música atende melhor as canções do passado e as que fazem sucesso no hoje. Então tá a fim de pedir a sua? 549-9630-1185. Aí demais, então, o nosso WhatsApp para você manter contato aí com a gente. Quero mandar recadinho por aqui. 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
2: Olá, ouvintes. Olá a todos que nos acompanham aqui na Rádio Odisseia. Programa o seu dia comigo, meteorologista Kátia Braga. Frio nessa manhã. Se não saiu de casa, corre lá e pega o casaco que dá tempo. 12 graus é a temperatura nessa manhã, beirando os 13. Frio, né? E o vento vai soprar nessa segunda, especialmente a partir da tarde. Solzinho aparece pela manhã, mas à tarde tem muito mais nebulosidade e tem chuva. Lá por volta das 15 horas, às 3 da tarde, tem chance de chuva, alguns modelos

A temperatura e à tarde, uma temperatura bem agradável, viu? 28 graus, porque hoje vai fazer no máximo 24, mas amanhã 28, olha a diferença. Quarta-feira ainda com sol, mas começando a ter nuvens, teremos um sistema de frente fria essa semana. A quinta-feira já vai ter um pouco mais de nebulosidade.

0: maravilhosa Pink na manhã da Odisseia, Just Give Me a Reason. 10h52, bom dia.
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0: Tá chegando saudades por aqui de Adriana e rapaziada, fim de noite.

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1: Demais, saudades por aqui na estação. E essa música que está bombando agora aí nas redes sociais, não é? Fim de noite. Tem uma nova cantora pintando aí no pedaço e tá curtindo demais esse grande sucesso aí na voz dela. E você curtiu aqui a originalíssima, que é a Adriana e Rapaziada, Fim de Noite, então. 10h57 na manhã da Odisseia, tem Mercado Moresque, com a segunda-feira limpa estoque. 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
1: Odisseia tem mais notícia na sua manhã. E o Rio Grande do Sul em estado de emergência por doenças respiratórias. O governo do Rio Grande do Sul decretou estado de emergência em saúde pública em todo o território diante do aumento nas internações hospitalares causadas por doenças respiratórias. A secretária estadual da Saúde, Elisiane Fagundes, afirma que a publicação do decreto vem para atender a uma exigência federal para habilitação de novos leitos de UTI e suporte ventilatório. Para justificar a medida, o documento destaca o aumento de 533,3% nas hospitalizações por influenza, a gripe, entre a sétima e a décima semana epidemiológica de 2026, intervalo que compreende o período entre 15 de fevereiro e 14 de março. A declaração fundamenta-se na análise de indicadores epidemiológicos no estado que demonstram aumento nas ocorrências de doenças infecciosas causadas por vírus respiratórios, bem como crescimento contínuo na formação de filas de espera nos serviços de emergência, diz aí um trecho inicial do decreto publicado em 30 de abril. Além da influenza, o documento aponta que as hospitalizações por síndrome respiratória aguda grave cresceram 102,7% e as internações por rinovírus, o causador dos resfriados, subiram 376,9%, considerando o mesmo intervalo de tempo. Ainda sobre esse mesmo vírus, acrescenta o documento, houve alta de 528,6% de internações entre crianças menores de 12 anos, reforçando a pressão sobre a infraestrutura pediátrica no estado. E esta é uma das notícias que o Rio Grande do Sul está em estado de emergência por doenças respiratórias. 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A premiação diária inclui 10 prêmios de R$ 500 e outros 500 prêmios de R$ 50. E todos os dias serão R$30.000 distribuídos instantaneamente, o que representa R$930.000 ao longo de maio, apenas nesta premiação regular. Ao considerar os prêmios especiais da semana do Dia das Mães, o valor ultrapassa R$1.000.000 em prêmios, reforçando o reconhecimento, o cuidado e o incentivo à cidadania fiscal por todo o Rio Grande do Sul. Então, bora lá? Ao solicitar CPF na nota fiscal, o consumidor gera automaticamente um bilhete eletrônico e, no mesmo dia da compra, a nota fica disponível na carteira digital do aplicativo do Nota Fiscal Gaúcha, no aba Receita da Sorte. Basta você clicar na nota fiscal no aplicativo ou escanear o QR Code impresso no cupom para saber se foi premiado. O resultado aparece na hora e, em caso de contemplação, o aviso do prêmio é informado imediatamente na tela do seu celular. Para não perder nenhuma oportunidade, é importante manter as notificações do aplicativo ativadas. 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
1: Demais, então vamos comemorar por aqui mais um dia especial, mais aniversários. Segunda-feira, 4 de maio, recheado de gente linda comemorando hoje a data aí do seu nascimento com muita alegria, com muita felicidade, né? Então comemore o seu aniversário, sim! 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Então nós queremos mandar os parabéns nessa segunda-feira, 4 de maio, em especial para Mário Fedato, Verônica Socol de Marco, Maria Badalotti, Gilson Luiz Ardo, Alcides Luiz Alban, Ivanilda Buffon. Alô, Iva, vai ter bolo amanhã na Zumba? Acho que vai, né? Parabéns aí, Iva, felicidades pra ti, tudo de bom. Para Marcelo Bettinelli e também o carinho especial para Marciele Dapper e para o Teodoro também. Parabéns para toda essa gente linda comemorando hoje mais um ano de vida. Desejamos a vocês paz, saúde, amor, realizações, felicidade todos os dias e um dia repleto de muita coisa boa, hein? Amigos, família, bolo, doces, salgados, presentes e muito mais. Porque aniversário tem que ser assim, né? A gente tem que comemorar com muita alegria e sempre junto de quem a gente mais ama. Então, a todos vocês, um feliz aniversário e o meu carinho estendido hoje, então, para minha amiga Marciele. Beijo, Marci, tudo de bom, tá? Um feliz aniversário. Tá chegando por aqui o sucesso de Vitor e Léo para todos vocês. Momentos. Música.

0: Mará, na manhã da Odisseia, você pede, você ouve, tá ligado por aqui? Karina te fazendo companhia até o meio-dia. 11 horas 22 minutinhos. 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
1: A outra é essa, vai pros cowboys traiados aí!

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1: Tá demais, hein? Que som é esse? Que dupla é essa? Glória Groove e Isa cantando essa canção lindíssima demais, I'm Still In Love You. With You, enfim, não é? E você conferindo por aqui, lindíssima demais, com essas vozes maravilhosas, gente da nossa gente, fazendo aí um grande sucesso. 11h33, Mercado Moresque, com as ofertas imperdíveis. 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
6: Olá, olá, meus amigos. Que segunda-feira maravilhosa. Um excelente início de semana. E hoje, dia 4 de maio, é o Dia Internacional do Bombeiro. Aí vai o nosso reconhecimento, né? A quem enfrenta o perigo para salvar vidas todos os dias. Parabéns, amigos bombeiros. E a dica de hoje é para os nossos amigos motoqueiros. Vamos conferir. Moto parada é prejuízo, mas moto revisada é segurança garantida. O check-up deve rolar a cada 6 ou 10 mil quilômetros, ou pelo menos uma vez por ano, dependendo do que diz o manual da sua montadora. Se você tem viagem marcada, não dê bobeira. Verifique mecânica e peças antes de pegar a estrada. Manutenção em dia é o segredo para rodar tranquilo e não ficar na mão quando o asfalto chamar.
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sucessão essa música, hein? Linda demais! É Corpo e Alma com Bruno e Marrone, hoje às 10. 11 horas e 44 minutinhos. Sabe quem vai estar no Auditório Araújo Viana, minha gente? Nada mais, nada menos que Men at Work, um dos maiores expoentes do rock australiano de todos os tempos. Então vão subir ao palco aí nos dias 13 e 14 de maio, Auditório Araújo Viana, na nossa queridíssima capital Porto Alegre. O grupo é conhecido no mundo inteirinho pelos seus clássicos Down Under, Who Can Be Now e ainda Overkill, que nós vamos conferir daqui a pouquinho por aqui, hein? E é liderada aí pelo vocalista e guitarrista Colin Hay, o único remanescente da formação original. A banda promete emocionar o público com um repertório que compila todos os sucessos da sua trajetória. Com uma performance carismática e cheia de energia, a banda com certeza vai garantir aos fãs uma viagem no tempo, diretamente na época em que o Men at Work dominava as paradas numa verdadeira celebração da música. Olha aí, então, se você pode estar lá nesses dias, não perca essa oportunidade, não. Porque além de Porto Alegre, a turnê brasileira do Men at Work também passará por São Paulo, Recife, Belo Horizonte, Curitiba e no Rio de Janeiro. E vão estar aqui pertinho da gente, então. Men at Work se apresenta no Auditório Araújo Viana, anota aí, dias 13 e 14 de maio, às 21 horas. Já passando uma informação para você, ouvinte, via plataforma Simpla, você consegue adquirir os ingressos para esse grande show, tá bom? Vamos ouvir por aqui, Men at Work, Overkill, na manhã da Joseia.

Tá aí demais, hein? Daí a pessoa se apoia aqui para ouvir aí o que, que está acontecendo na caixa de som. E acaba entrando aí o comercial. A gente vai ouvir, com certeza, comercial por aqui. 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E agora voltamos à nossa música, porque aqui a gente erra também. Então, teu sucesso está no ar agora. Overkill do Man at Work.

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3: Demais então, alô Jaqueline Giacomini, Los Hermanos Prati, na sequência tem Magic. E eu encerrando por aqui a programação, hein? Grande abraço para todo mundo, bom finalzão aí de segunda-feira. Márcia, sua linda, feliz aniversário mais uma vez.

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7: Meio-dia e 6.
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5: Olá, ouvintes. Olá a todos que nos acompanham aqui na Rádio Odisseia. Programa o seu dia comigo, meteorologista Kátia Braga. Frio nessa manhã. Se não saiu de casa, corre lá e pega o casaco que dá tempo. 12 graus é a temperatura nessa manhã, beirando os 13. Frio, né? E o vento vai soprar nessa segunda, especialmente a partir da tarde. Solzinho aparece pela manhã, mas à tarde tem muito mais nebulosidade, tem chuva. Lá por volta das 15 horas, às 3 da tarde, tem chance de chuva, alguns modelos mostram uma pancada mais forte e vento. O vento não vai ser forte, mas tem possibilidade de vento para moderado, algumas rajadas. À noite ainda com chuva, o volume não é alto, porém tem chuva até a noite. À noite, lá pela meia-noite, a chuva vai embora. No máximo uma garoazinha se houver. A terça-feira já muda tudo. Tem sol, um rico dia ensolarado na terça. O dia começa com neblina, nevoeiro, 16 graus, já aumenta a temperatura. E à tarde, uma temperatura bem agradável, viu? 28 graus. Porque hoje vai fazer no máximo 24, mas amanhã 28. Olha a diferença. Quarta-feira ainda com sol, mas começando a ter nuvens. Teremos um sistema de frente fria essa semana. A quinta-feira já vai ter um pouco mais de nebulosidade. Tem vento, que vai se formar também um ciclone extratropical lá no oceano e vai trazer mais vento para quinta. Sexta-feira tem vento e tem chuva. Um panorama geral para que tu possas te organizar. Saudações meteorológicas, boa semana.
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7: Dia 21.
4: Avenida Brasil.

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6: Meio-dia 34.
7: Avenida Brasil,

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5: Meio-dia e 47.
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1: Meio-dia e 55.
2: Avenida Brasil.

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7: Uma e um.

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3: M15.

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4: 1h30.
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3: 1h43.

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1: Aí, meu compadre, vou falar pra ela agora. Vambora.

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6: 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A semana se inicia e nós estamos aqui com ótimas músicas para te fazer companhia.
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6: 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Boa tarde a você, ouvinte da Odisseia FM. Eu sou Jean Martinazzo falando aqui de Serafina Corrêa. E agora, a sua tarde vai ganhar mais energia com ritmos contagiantes e grandes hits. Você está na 104,9 na Odisseia FM, a rádio da vida da gente. Inicia-se agora o nosso Sequência Máxima, o seu programa de sequências musicais para a sua tarde. Iniciamos do modo que você prefere, só com as melhores músicas tocando direto. Então prepare-se para uma seleção de grandes sucessos que vão dar o start da programação musical do nosso Sequência Máxima. Aqui na Odisseia FM, volume no alto, vamos começar o nosso Sequência de Hits.
8: Luan Santana e Léo Foguete. Luan City Festival, São Paulo.

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1: Muito obrigado, São Paulo!
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0: Nesta tarde, a 104.9 segue proporcionando som de qualidade com sequência máxima. Acabamos de desfrutar uma sequência de grandes sucessos que manteve todo mundo empolgado. Não esqueça de você, pode curtir a nossa programação pela Alexa ou curtir a rádio no odisseia.fm.br. O nosso Sequência Máxima está de volta.
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0: Também não podemos esquecer dos ouvintes de Guabiju e São Jorge, que fazem parte da nossa querida audiência. Agradecemos muito pela sintonia.

0: Saudações, Serafina Correia, voltamos ao ar e aqui é o Sequência Máxima na Odisseia FM. E nesse intervalo não perca a chance de nos seguir nas redes sociais. Confira o nosso perfil, @OdisseiaFM. Sintonize na Odisseia FM 104.9 ou mande uma mensagem para o nosso WhatsApp. DDD 549-9630-1185. Então continue que já já retornamos com Sequência Máxima.
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0: Oi, Serafina Corrêa, voltamos ao vivo. É o Sequência Máxima em Ação, trazendo uma sequência de músicas de sucessos para animar a sua jornada na Odisseia FM. A música reassume o seu espaço em nossa programação agora. Aumente o volume, pois um grande sucesso está a caminho na 104.9.

Aqui só rola música de primeira, aquelas que levam o alto astral lá no máximo. Você está na Sequência Máxima, na 104.9, perfeita para deixar a sua tarde animada. Além disso, você pode acompanhar a Odisseia FM pela Alexa, ouvir a Rádio Odisseia ou acessar odisseia.fm.br para explorar mais conteúdos. Agora aumente o volume que continuamos com mais hits para você.

0: curtiu essa maratona de hits? No Sequência Máxima, o som é constante. Daqui a pouquinho a gente volta na Rádio da Vida da Gente com mais Sequência Máxima. Não perca a chance de se conectar com a gente nas redes sociais, lá no Instagram, @odisseiafm, ou também pode mandar o seu WhatsApp 54996301185, que daqui a pouquinho tem mais Sequência Máxima.
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0: Olá, Serafina Correia, estamos ao vivo na Odisseia FM. Então continue com o Sequência Máxima, levando até você as melhores músicas para a sua tarde. Estamos de volta com energia lá no alto, então aumente o volume que o nosso Sequência Máxima está de volta.

no dia, né? A 104.9 e o Sequência Máxima animam a sua tarde com uma seleção de sucessos marcantes para você. E lembre-se que você também pode nos ouvir através da Alexa. Isso mesmo, só pedir para Alexa. Alexa, ouvir Odisseia FM, você vai seguir ouvindo a gente. Ou também no site odisseia.fm.br.

0: Pessoal, são músicas incríveis passando por aqui, não é mesmo? Mas agora a gente faz uma pausa rapidinha aqui na 104.9 Odisseia FM, na rádio da vida da gente. Enquanto damos uma pausa, que tal nos seguir? Acompanhe a Odisseia FM pelo @OdisseiaFM, na frequência Odisseia FM 104.9 e participando e enviando a sua mensagem para o 96301185. E não sai daí, que em breve tem mais música boa na sequência. 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
4: 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Se liga na dica. Barba, cabelo e bigode.
5: 4 de maio, segunda, dia internacional do bombeiro, e eu chegando com uma dica bacana do Barba, cabelo e bigode pra você. Lábios rachados? Cuidado, viu? Eles são o primeiro alerta de que seu corpo precisa de água. Proteja-se do vento e do sol e evite aquele café pelando que agride a pele sensível do seu lábio. O segredo é simples. Beba água e tenha sempre uma manteiga de cacau no seu bolso. Cuide do seu sorriso, a hidratação começa de dentro pra fora. Uma ótima segunda-feira pra você, um grande abraço e, claro, até a próxima dica.
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9: 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Estamos de volta aqui em Serafina Correia e seguimos com energia total na Odisseia FM. E depois deste intervalo rápido, o volume sobe porque a sequência máxima está trazendo mais um hit para você.

0: aqui no Sequência Máxima da 104.9. A tarde segue animada, música sem interrupções, do jeito que você curte. Continue conectados em Odisseia FM pela Alexa, ouvindo também a rádio online, odisseia.fm.br. E agora vamos subir o volume porque a música não para não.
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0: Envio meu caloroso abraço até Nova Prata e Araçá. Nova Araçá, né? Um ótimo saber que vocês estão sintonizados junto com a gente, divertindo aqui com o nosso programa.

0: delícia de clima criamos após essas músicas para levantar o ânimo, não é? Qualidade sonora top, alto astral lá em cima e você aproveitando com a gente na Odisseia FM. E rapidinho, vamos dar uma pausa, mas nem pensei embora não, meu querido. Já voltamos com mais diversão e muita música boa pra você. Nesse meio tempo, siga a gente lá no Instagram, @odisseiafm, pode enviar sua mensagem, 549-9630-1185, e continue conosco. 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
7: Você sabia que o horário em que você se exercita pode dobrar seus resultados? Uma pesquisa recente revelou que não existe um horário universal perfeito, mas sim o seu horário ideal. O estudo mostrou que treinar em sintonia com o seu cronotipo, aquele período em que você naturalmente tem mais energia, potencializa a queima de gordura e a proteção do coração. Se você rende mais cedo, vá de manhã. Se é um corujão, deixe para a noite. Respeite o seu ritmo e veja seu corpo responder com muito mais força. Fica a dica.
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0: 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Voltamos na Odisseia FM, aqui em Serafina Corrêa, prontos para animar a sua tarde com o melhor da música. Seja no escritório, relaxando em casa ou no trânsito, não mude de estação. Aumente o som, pois a sequência máxima segue com você.

Estão aproveitando a tarde com a gente? Então continuamos com a sequência máxima na 104.9. Sempre com muita música boa e elevando seu astral. Se quiser ter a Odisseia FM sempre por perto, é só ativar no Alexa. Sintonizar na Rádio Odisseia ou acessar odisseia.fm.br. Fique atento que vem mais hits por aí.

0: os sons que acabamos de ouvir realmente mudaram o clima da nossa tarde, não é? Só música boa tocando, fazendo companhia e melhorando tudo pra você que está desse lado curtindo conosco. Vamos dar uma paradinha breve agora, só para beber uma água e respirar um pouco. Em instantes voltamos trazendo muito mais. Se você ainda não segue a gente, corra lá no Instagram, @odisseiafm, sem perder mais tempo. E não se esqueça de mandar a sua mensagem para o 549-9630-1185. Vou aproveitar essa pausa para ver todas as mensagens enviadas. 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
5: 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Retornamos com Sequência Máxima aqui na Odisseia FM. Continuamos com tudo no alto, trazendo as músicas excelentes para você. A hora é agora para relaxar. Então curte e tira o máximo da nossa seleção que promete animar total seu dia. Não sai daí e entra no ritmo com a gente, mantendo a vibe, que venha mais músicas para você. Aqui na programação você curte as melhores canções. 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

desde Serafina Correia, a sequência máxima traz aquela vibe que você prefere. Um ar leve, boa música e a companhia ideal para uma tarde ainda mais agradável. E agora, prepare-se, eleve o volume e mantenha-se conectado para mais uma faixa explosiva.

0: delícia de tarde. Estamos aproveitando juntos com excelente música ao fundo e oferecendo boa companhia para você, seu lado. A música que acabamos de ouvir deixou tudo ainda mais especial, hein? Uma pausa rápida agora, pessoal. Logo estaremos de volta e aproveite para seguir a gente nas redes sociais, @odisseiafm, e nos contar de onde você está acompanhando a nossa programação. 99630-1185 é o WhatsApp. Fique ligado, não mude de estação. O intervalo será breve e em instantes traremos mais melodias para você. 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
4: Retornando com você na programação de Serafina Correia. Estamos ao vivo, cheio de energia, uma ótima música e aquela companhia top pra você. É o nosso Sequência Máxima. Mantenha sintonizado junto com a gente, porque essa programação é espetacular. Portanto, permaneça conectado, que a programação está excelente pra você. A Odisseia FM está sempre ligada ao seu gosto musical e com as suas canções favoritas. Eleve o volume agora e deixe o ritmo das músicas te levar, porque estamos iniciando a sequência.

0: ritmo persiste no estilo que nos encanta, vibrante, atraente e repleto de sucessos para garantir que ninguém fique parado. Continuemos curtindo, a trilha sonora não acaba não.
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0: Um grande abraço para a galera de União da Serra e Guaporé. Agradecemos imensamente a sua audiência.

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7: Regressamos com força total aqui na Odisseia FM. Bem-vindos ao Sequência Máxima, que é projetado para energizar o seu dia com excelentes músicas. Siga-nos também na Fora das Ondas do Rádio, arroba Odisseia FM. Confira as últimas novidades, manda o seu WhatsApp 96301185 e conte-nos de onde você está ouvindo. Também nos interessa saber um tantinho sobre cada um de vocês. Portanto, ajude-nos a saber como é que você está aí, mandando a sua mensagem pra gente. Estou aguardando você.

do outro lado, Sequência Máxima marca presença na sua tarde em Serafina Correia, oferecendo música de que compõe a trilha sonora ideal para o seu dia. Acompanhe-nos com um som do seu estilo. Sem pausas por aqui, assim que uma faixa termina, outra começa. Então mantenha-se esse volume, porque tem mais músicas por vir aí.

0: agradecemos por estar conosco aqui na Odisseia FM. A sua sintonia realmente faz a diferença. Vamos fazer um intervalinho rápido agora, mas não sai daí, né? É o momento perfeito para enviar a sua mensagem e interagir com a gente em @OdisseiaFM. Fique ligado que já voltamos com muito mais som, né? Mantenha-se conectado.
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0: De novo na Odisseia FM, continuando com sequência máxima, sempre trazendo boas vibrações e ótimos momentos. Valeu por estarem aqui com a gente. O ritmo não cessa e segue com você por toda parte. Curta cada nota musical sem apuros e não sai da nossa frequência.

0: Esse último som foi extremamente do jeito que nós gostamos, certo? No nosso Sequência Máxima, música que você gosta, tem aqui. Mantenha-se sintonizado, amplie o volume, permita que o próximo hit seja parte do seu dia aqui na Odisseia FM.
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0: Um caloroso abraço para quem nos acompanha em Nova Bassano e Paraí. E que prazer que é ter você desse lado, curtindo cada momento com a gente.

0: pessoal, aqui, avalanche de grandes sucessos. Voltamos num instante aqui na Odisseia FM, a rádio da vida da gente. Encontre-nos em Odisseia FM, também pelo número 549-9630-1185. E sintonize a Odisseia FM em 104.9. E o nosso Sequência Máxima vem com tudo. Mantenha essa energia aqui que tem mais sucessos vindo por aí. 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
8: Olá, ouvintes, olá a todos que nos acompanham aqui na Rádio Odisseia. Programa o seu dia comigo, meteorologista Kátia Braga. Frio nessa manhã, se não saiu de casa, corre lá e pega o casaco que dá tempo. 12 graus é a temperatura nessa manhã, beirando os 13, frio, né? E o vento vai soprar nessa segunda, especialmente a partir da tarde. Solzinho aparece pela manhã, mas à tarde tem muito mais nebulosidade, tem chuva. Lá por volta das 15 horas, às 3 da tarde, tem chance de chuva, alguns modelos mostram uma pancada mais forte e vento. O vento não vai ser forte, mas tem possibilidade de vento para moderado, algumas rajadas. À noite ainda com chuva, o volume não é alto, porém tem chuva até a noite. À noite, lá pela meia-noite, a chuva vai embora. No máximo uma garoazinha se houver. A terça-feira já muda tudo. Tem sol, um rico dia ensolarado na terça. O dia começa com neblina, nevoeiro, 16 graus, já aumenta a temperatura. E à tarde, uma temperatura bem agradável, viu? 28 graus. Porque hoje vai fazer no máximo 24, mas amanhã 28. Olha a diferença. Quarta-feira ainda com sol, mas começando a ter nuvens. Teremos um sistema de frente fria essa semana. A quinta-feira já vai ter um pouco mais de nebulosidade. Tem vento, que vai se formar também um ciclone extratropical lá no oceano e vai trazer mais vento para quinta. Sexta-feira tem vento e tem chuva. Um panorama geral para que tu possas te organizar. Saudações meteorológicas, boa semana.
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0: Estamos de volta com energia lá em cima na Odisseia FM, transmitindo Sequência Máxima diretamente de Serafina Correia. A música retorna do jeito que você adora, com aqueles hits perfeitos para animar a sua tarde e elevar o seu espírito. Sintonize os seus ouvidos e aumente o volume, porque a música retorna com energia renovada.

Essa faixa que acabou de tocar foi sensacional, concorda? Continuamos aqui na Odisseia FM, levando música de qualidade até você. Então mantenha-se conosco, suba o volume e prepare-se pelo próximo sucesso. 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

0: Que são incrível que acabou de tocar, não é, pessoal? Aproveito para agradecer a todos que estão ligados na Odisseia FM e sempre um prazer ter vocês por aqui. Segure essa onda, temos mais músicas top chegando. 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
7: Olá, tudo bem? Uma excelente segunda-feira. Hoje é Dia Internacional do Bombeiro e a partir de hoje nós começamos no nosso quadro Papo Sério um especial sobre a saúde da mamãe. A espera de 9 meses termina e um mundo novo de descobertas finalmente começa. Com o bebê no colo, chegam também as dúvidas. Como dar banho, trocar fraldas e amamentar? Mães de primeira viagem, respirem fundo. O aprendizado é diário e o amor guia o caminho. Sobre a amamentação, as diretrizes atuais reforçam. O leite materno deve ser exclusivo até os 6 meses. Ele é a vacina natural do seu filho, protegendo contra doenças e fortalecendo o vínculo. Se você tiver dificuldades na produção, não se sinta culpada. Converse com seu médico sobre alternativas. Uma dica prática: limpe o narizinho do bebê com soro específico antes das mamadas. Isso garante que ele respire bem e consiga mamar com muito mais tranquilidade e segurança. Lembre-se que o intervalo entre as mamadas varia muito, então observe os sinais de fome do pequeno. Fique atenta também à sua própria saúde. Tudo que você consome passa para o leite. Evite cigarros, automedicação, anti-inflamatórios e fórmulas para emagrecer sem o aval do obstetra. Sua alimentação deve ser rica e equilibrada para sustentar essa fase que exige tanta energia. A maternidade é um desafio gigante, mas você está fazendo um trabalho incrível. Confie nos seus instintos, peça ajuda quando precisar e aproveite cada pequena descoberta. Saúde para o bebê e muita força para você, mamãe, nessa jornada maravilhosa. Fica por aqui o nosso quadro Papo Sério. Até o próximo.
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0: Alô, galera, estamos de volta e continuamos ao vivo aqui na Odisseia FM e você está sintonizado no Sequência Máxima. E estamos no clima perfeito, com vibes incríveis e energia lá no alto. É Jean Martinazzo aqui, apresentando a sequência suprema do rádio. Chegou a hora de relaxar, se divertir e aumentar o som.

Boa música do início ao fim é aqui, deixando a sua tarde mais leve e cheia de energia. A música que acabou de ser tocada proporcionou aquela atmosfera deliciosa para te acompanhar. 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No nosso programa, a diversidade musical é garantida para fazer todo mundo dançar.

Ei, obrigado por nos escolher e estar do outro lado, ouvindo Sequência Máxima. Entraremos em um pequeno intervalo, mas fique tranquilo que logo retornaremos com mais músicas e ótima companhia para esta tarde. Aproveite esse momento para nos seguir nas redes sociais, @OdisseiaFM, e enviar a sua mensagem 996

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6: Retornamos aqui na Odisseia FM com Sequência Máxima. A partir deste momento, desfrute de uma playlist especial para manter o seu astral elevado. Fique ligado aqui com a gente, aumente o som e aproveite todos os momentos da nossa transmissão.

essa, só tem som de qualidade. Esse é o ambiente da Odisseia FM. A vibe em Serafina Correia segue intensa, então bora aumentar o som. Enviamos um forte abraço aos nossos queridos ouvintes de Guabiju e São Jorge. Obrigado por nos escolherem e integrarem a nossa audiência.

0: Concluímos mais uma edição da Sequência Máxima e que alegria que foi dividir esse período com você. As faixas que rolaram serviram de companhia e mostraram o verdadeiro significado da boa sintonia. Estar juntos. Onde sem FM, a rádio da vida da gente, estamos sempre conectados muito além das ondas do rádio. Siga arroba Odisseia FM e envie o seu feedback 96301185. Graças a você, apreciador de Serrafina Correia, que fazem tudo isso acontecer. Este intercâmbio, esta vibração e essa parceria elevam a qualidade do que oferecemos. Muito obrigado, né? Você que acompanha nesse maravilhoso programa, eu, Jean Martinazzo, te convido, mantenha-se sintonizado na Odisseia FM, onde a boa música continua.
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5 minutinhos faltando para 5 horas, é o Sequência Máxima. Daqui a pouquinho tem o Parada Retrô também na programação nesta tarde aí da 104.9. E uma informação para quem está transitando na região, recebemos agora há pouco a confirmação do Sargento Secone sobre o trânsito totalmente liberado agora devido àquele acidente que aconteceu no início da tarde aí na 324, próxima à cidade de Casca. E somente agora, estava sendo liberado de 15 em 15 minutos cada lado da pista, mas agora foi totalmente liberado para quem está transitando, então está facilitando aí o trânsito na 324, trecho entre Casca e Vila Maria. São as últimas informações que a gente recebeu há pouco. Já já, Parada Retrô na Odisseia.

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1: Um minutinho faltando para 5 horas, você ligado aí na programação da Odisseia, já já tem Parada Retrô. 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
1: 5 horas com mais um minuto, para você um bom final de tarde ligado aí na programação da Odisseia, chovendo em toda a região. Vamos lá, iniciando mais uma semana com os grandes clássicos de todos os tempos. Lembrando que durante essa semana, quem participar vai estar concorrendo na quinta-feira o sorteio de uma mesa com 10 ingressos. É, vem aí a festa dia 9, lá no Clube União de São Domingos do Sul, a festa tour retrospectiva, anos 60, 70, 80, 90 e 2000. Lembrando que tem DJ Brizo, DJ Casca VJ, eu estarei também lá comandando a sonorização do estúdio som aqui de Serafina Correa. Lembrando que informações e mesas é só entrar em contato com o Carlão 999-75-9330. Ingresso antecipado a 50, o masculino e 30 feminino. Em Serafina, na Agafarma, em frente à loja Regla. Em Casca, na Padaria São Luís, Padaria do Mano. São Domingos, Bar do Clube e RD Lancheria. Santa Gema, Bar do Pepe. Paraí Ponte, Vanini, TJ Petiscaria e também Davi Canabarro, o Bar do I. Tá aí uma festa de Carlão Promoções no próximo sábado, dia 9, lá no Clube União de São Domingos do Sul. E para você que curte todos os dias aí o Parada Retrô, o Carlão tá presenteando na quinta-feira essa mesa. A pessoa que for sorteada vai poder levar os amigos, né? São 10 ingressos na mesa reservada para o ouvinte do Parada Retrô. Então participe durante a semana deixando o seu nome completo para concorrer na quinta-feira no final do programa. E na sexta você vai aí convidar os amigos e programar a festa de sábado, dia 9, lá no Clube de São Domingos. Parada Retrô por aqui até às 6h30.

0: 5h12, relembrando sempre os clássicos por aqui no Parada Retrô da Odisseia, Heróis da Resistência, só pro meu prazer. 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
0: 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O patrocínio sempre na tarde da Odisseia. 5h18.
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0: 5 horas com mais 27 minutos. É o Parada Retrô da Odisseia, relembrando com Rolling Stones, Tears for Fears, também aqui na programação. 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

0: 20 minutinhos soltando para 6, parada retrô aqui pela 104.9, Roy Orbison, também nos clássicos do passado. 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
5: Fala aí, rapaziada. Se liga na dica. Barba, cabelo e bigode.
6: 4 de maio, segunda, Dia Internacional do Bombeiro, e eu chegando com uma dica bacana do Barba, Cabelo e Bigode pra você. Lábios rachados? Cuidado, viu? Eles são o primeiro alerta de que seu corpo precisa de água. Proteja-se do vento e do sol e evite aquele café pelando que agride a pele sensível do seu lábio. O segredo é simples. Beba água e tenha sempre uma manteiga de cacau no seu bolso. Cuide do seu sorriso, a hidratação começa de dentro pra fora. Uma ótima segunda-feira pra você, um grande abraço e, claro, até a próxima dica.
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0: 17 minutos estão faltando para 6. 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

0: Três faltando para seis. Tá aí relembrando gurizada medonha. O som do Garotos da Rua também no Parada Retrô da Odisseia. 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
9: 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Força e foco! Você pode! 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
10: Você sabia que o horário em que você se exercita pode dobrar seus resultados? Uma pesquisa recente revelou que não existe um horário universal perfeito, mas sim o seu horário ideal. O estudo mostrou que treinar em sintonia com o seu cronotipo, aquele período em que você naturalmente tem mais energia, potencializa a queima de gordura e a proteção do coração. Se você rende mais cedo, vá de manhã. Se é um corujão, deixe para a noite. Respeite o seu ritmo e veja seu corpo responder com muito mais força. Fica a dica.
9: 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Você acabou de ouvir. Bora emagrecer.
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6: Olá, meus amigos! Que segunda-feira maravilhosa! Um excelente início de semana! E hoje, dia 4 de maio, é o Dia Internacional do Bombeiro! Aí vai o nosso reconhecimento, né? A quem enfrenta o perigo para salvar vidas todos os dias. Parabéns, amigos bombeiros! E a dica de hoje é para os nossos amigos motoqueiros. Vamos conferir. Moto parada é prejuízo, mas moto revisada é segurança garantida. O check-up deve rolar a cada 6 ou 10 mil quilômetros, ou pelo menos uma vez por ano, dependendo do que diz o manual da sua montadora. Se você tem viagem marcada, não dê bobeira. Verifique mecânica e peças antes de pegar a estrada. Manutenção em dia é o segredo para rodar tranquilo e não ficar na mão quando o asfalto chamar.
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11: Danilo e Davi. Apaga, apaga, apaga.
12: Eu acho que você tem que mandar aquela mensagem. 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
2: Zé Neto e Cristiano, barulho do foguete.

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3: Hugo e Guilherme. Mentirosa. Fit Wesley Safadão.
4: Sim.

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1: Olá, ouvintes. Olá a todos que nos acompanham aqui na Rádio Odisseia. Programa seu dia comigo, meteorologista Kátia Braga. Início dessa manhã em Serafina Correia e algumas cidades da região terá neblina, nevoeiro, que diminui a visibilidade. Depois o sol aparece, temperatura no início do dia 16, à tarde 27. Graus. O solzinho vai predominar durante todo o dia e o vento é calmo. À noite, a tendência é que volte a neblina e o nevoeiro. Toma cuidado se for dirigir. A quarta-feira começa com neblina e nevoeiro porque ela se estende pela madrugada e início da manhã também. 17 graus é a temperatura na manhã da quarta. À tarde, 28, o sol vai continuar predominando. Entretanto, não se surpreenda se tiver alguma garoa. De repente tem uma garoa, a Kátia falou que ia ter só sol. Pois é, não se surpreenda, o vento pode soprar um pouquinho mais. Quinta-feira tem um novo fenômeno e vai trazer ventania para quinta e sexta em Serafina Correia e região. Saudações meteorológicas.
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2: João Bosco e Vinícius, Medida Protetiva, feat. Gustavo Lima.

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4: Segundou e tá no ar o seu programa Sertanejaço. Tudo bem com vocês? Uma ótima segunda. Hoje é dia internacional do bombeiro. Parabéns aí pra este profissional tão importante pra tanta coisa. Não é só incêndio. Bombeiro faz resgates, o bombeiro faz cursos de prevenção, o bombeiro tem uma finalidade muito grande de atividades. Parabéns aí aos bombeiros de plantão. E nós estamos chegando por aqui com o melhor da música sertaneja, abrindo a semana com tudo. Tem Diego e Arnaldo, Vai Cair Água.
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5: Oh, Rio Preto! Diego, Arnaldo e Zé Neto e Cristiano junto e misturado, hein?
6: Essa é complicada, hein?
5: Aconteceu comigo.

0: Matheus e Cauã, Ilusão de Ótica, Cristiano Araújo, Preciso Amar de Novo, com a Lauana Prado, foi o primeiro bloco aqui do Sertanejaço, que volta já.
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0: Já estamos de volta por aqui com Danilo e Davi, já que hoje é Dia Internacional do Bombeiro. Apaga, apaga, apaga.
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0: Quem gostou faz barulho aí, churrascão, fala!
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0: Henrique Juliano, seja ex-Fernando, e Sorocaba já vai sabendo com a participação do Murilo Rufi. E o nosso programa tá de volta já já.
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0: 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Fala comigo que o nosso programa já voltou por aqui. Agora o som é do Hugo Henrique, Coração de Gelo.
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0: Marcos e Belucci, Sonho de Todo Casal, Jorge e Matheus, Sol nos Olhos, fechando mais um bloquito. Eu volto já, não sai daí não.
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0: 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Seu programa Sertanejaço tá de volta por aqui com Elis Justi. Insônia da madrugada, quanta gente tem, hein?

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2: Cachorro.

0: Fechamos com o Guilherme Santiago, Sigo Sofrendo, participação da Ana Castela. Jads e Jadson, Noite Fracassada, tivemos por aqui também. E você curtiu de montão. Fica com a gente que o Sertanejaço volta já.
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0: Tá comigo aqui no melhor programa do sertanejo, que é o seu Sertanejaço. Hoje é segundona, que bom, hein? Tem Ed Brito e Samuel e o tal do Romance Rosa.

0: pra quê? Fala pra
1: Murilo Huff, né? Saudade Estranha, Luan Santana, Chuva de Arroz, né? Aquela tradição antiga de jogar uma chuvinha de arroz nos casamentos. Seu casamento foi assim? Hoje não dá não, que o arroz tá muito caro, né? Só se comprar alguma coisa parecida com arroz pra jogar. Será que tem? Eu não sei. Programa Sertanejaço volta já.
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11: Olá, ouvintes. Olá a todos que nos acompanham aqui na Rádio Odisseia. Programa seu dia comigo, meteorologista Kátia Braga. Início dessa manhã em Serafina Correia e algumas cidades da região terá neblina, nevoeiro, que diminui a visibilidade. Depois o sol aparece, temperatura no início do dia 16, à tarde 27 graus. O solzinho vai predominar durante todo o dia e o vento é calmo. À noite, a tendência é que volte a neblina e o nevoeiro. Toma cuidado se for dirigir. A quarta-feira começa com neblina e nevoeiro, porque ela se estende pela madrugada e início da manhã também. 17 graus é a temperatura na manhã da quarta, à tarde 28, o sol vai continuar predominando. Entretanto, não se surpreenda se tiver alguma garoa. De repente tem uma garoa, a Kátia falou que ia ter só sol. Pois é, não se surpreenda. O vento pode soprar um pouquinho mais. Quinta-feira tem um novo fenômeno e vai trazer ventania para quinta e sexta em Serafina Correia e região. Saudações meteorológicas.
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1: No seu rádio, agora eles, os irmãos César e o Fabiano. César Menotti e Fabiano, gordinha. Ela

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0: Bittencourt, jornada Alauana Prado, um sonhador não precisa e não aprendi a dizer adeus. Depois eu falo que a Alauana Prado é a rainha do medley. Tem gente que fala que eu tô exagerando. Voltamos já.
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0: Segundou, segundou, segundou e o Sertanejaço já voltou com Gustavo Mioto. Eu fujo.

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1: Vai, boiadeiro. Vai na castela, o que que é?
2: Parece que eu já quero sentar aqui num bar em Goiânia mesmo e já começar a beber ouvindo essa.
1: Tô pronto.

0: Gabriel.
1: Do jeito que o Capis gosta.
2: Anthony and Gabriel, do jeito que o Capis gosta. Hugo e Guilherme, todo mundo menos eu e João Neto e Frederico, saudade do caramba. Essa é a saudade que dá de voltar a fazer o programa aqui com vocês todo dia, viu? Ô, saudade. Voltamos já.
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2: 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Sertanejaço chegando na retinha final desta segundinha. Tem Júnior e César e o cheiro de...

0: Rayane e Rafaela Travesseiro de Pluma, Cleiton e Romário, opa, cadê eu? Tivemos o Israel e o Rodolfo Arrumambão e a Dailara, essa cidade é um ovo, né? Quando a gente quer dizer que uma coisa é pequena demais. Cuidado, meu amigo, cuidado, o mundo é pequeno, isso é um ditado verdadeiro. Sertanejaço fica por aqui, uma excelente segunda-feira, fique com Deus, um forte abraço e até mais.
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2: Está no ar a Voz do Brasil. As notícias do governo federal que movimentaram o país no dia de hoje.
3: Boa noite.
4: Uma boa noite para você que nos acompanha em todo o país.
3: Segunda-feira, 4 de maio de 2026.
4: E vamos ao destaque do dia, novo desenrola.
3: Brasileiros podem renegociar dívidas com descontos que chegam até 90%.
4: O programa é destinado a famílias, estudantes, aposentados, micro e pequenas empresas e produtores rurais.
3: Parte do FGTS poderá ser usada para quitar o débito.
4: O presidente Lula afirma que o objetivo é tirar a população do endividamento.
5: Nós estamos tentando encontrar uma fórmula de tirar a corda do pescoço dessa gente, para ele voltar a respirar normal, para ele poder voltar a sonhar, ter o seu nome limpo na prata.
3: E como o novo desenrola vai beneficiar as famílias com renda comprometida pelas dívidas?
4: É o tema da nossa entrevista com Regis Dudena, secretário de Reformas Econômicas do Ministério da Fazenda.
6: Esse é o principal recado, né? Pegar a população que está com dívidas caras e que está com alto comprometimento de renda, a gente diminui a dívida e diminui a parcela que ela tem que pagar todo mês.
3: Você vai ouvir também mais inclusão digital.
4: Leilão promovido pelo governo do Brasil vai permitir a ampliação da conectividade em rodovias federais, áreas rurais e remotas.
3: Um investimento privado de cerca de 2 bilhões de reais. Graziele Bezerra.
7: A proposta é dar maior cobertura móvel a regiões que ainda enfrentam dificuldades de sinal.
4: Hoje, na apresentação da Voz do Brasil, Mariana Jungmann e Nazi Brum.
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4: Dívidas com juros altos que podem começar baixas, mas em alguns meses viram uma bola de neve.
3: Para ajudar pessoas que estão endividadas, principalmente com créditos que possuem juros muito altos, o governo do Brasil lançou hoje o novo Desenrola Brasil.
8: Para aliviar o orçamento das famílias e ajudar quem está inadimplente, o governo do Brasil lançou uma nova rodada.